investidores de potencial. Agora, nesse pilão do mercado, os empresários brasileiros que já tinham condições de navegar em busca de informações para fechar negócios, começam a preparar anúncios para vender produtos e serviços. Hoje, você pode comprar de tudo na internet.